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0: Bruno Rio. 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
1: Obrigado, doutora Rio.
0: Obrigado, Marrone.
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0: vocês, galera. Obrigado.
1: Valeu.
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0: pra cá, Jorge Matheus!
1: Chega aí, Sorocaba!
2: Alô, Fernando Sorocaba!
1: Como é que vocês estão?
3: E aí, meu irmão?

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0: Ficou lindo. 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
2: Valeu, galera!
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